Floresta fértil, esfera, edifícios, demolições, crateras, construções que também vão ficar velhas. Este broto semente prospera em árvore, fruta amarela, vermelho maduro já era e cai para o vento da terra. Esse broto partícula prospera, átomo, molécula, matéria, explosões, fundições, quimera. Invisível na atmosfera. Esse broto malandro já era, cresceu em frente à tela, caçou desse papo de espera e abriu outra janela.